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2: 1:51.
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2: Bom dia. São 2 horas.
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1: 16 graus.
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1: 2:47.
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2: Bom dia. São 3 horas.
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1: 16 graus.
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2: Bom dia. São 4 horas.
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1: 4:45.
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2: Bom dia, são 5 horas.
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8: Olá.

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6: 5:44.
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2: Bom dia, são 6 horas.
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2: Bom dia, são 7 horas.
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2: Bom dia, são 8 horas.
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2: Bom dia, são 9 horas.
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8: Bom dia, boa sexta-feira. O essencial da informação segue já a seguir. A Volta a Portugal em bicicleta vai ter palco em Santa Maria da Feira. A organização da 87ª edição da prova confirmou que o Europarque recebe o dia de descanso da competição, a 11 de agosto, depois do contrarrelógio individual entre Anadia e Águeda. No dia seguinte, 12 de agosto, o pelotão regressa à estrada com partida de Santa Maria da Feira para a Régua, naquela que é a sexta etapa da corrida com 129 quilómetros. A edição deste ano apresenta um percurso renovado, ligando Lisboa ao Porto ao longo de 10 etapas entre 5 e 16 de agosto. O trajeto inclui 3 chegadas em alto, com destaque para a subida à Torre, na Serra da Estrela, e para a etapa Rainha, que terá dupla passagem pela Senhora da Graça, em Mondim de Basto. Com o dia de descanso e a partida de uma etapa, Santa Maria da Feira volta a assumir um papel de relevo na principal prova do ciclismo português, acolhendo equipas, organização e adeptos durante 2 dias consecutivos. Mais de 10 mil pessoas passaram pela Quinta do Castelo durante os 3 dias da 7ª edição do Festival da Cerveja Artesanal de Santa Maria da Feira, um número que confirma o sucesso do regresso do evento àquele espaço. Segundo a Câmara Municipal, a edição de 2026 contou com o maior número de cervejeiros e atraiu visitantes de vários pontos do país. Os expositores destacaram a forte adesão do público e a oportunidade de dar a conhecer novos projetos e promover as suas marcas. Ao todo, estiveram disponíveis mais de 90 referências de cerveja artesanal, com os produtores do concelho a voltarem a merecer destaque pela qualidade das cervejas apresentadas. A grande novidade desta edição foi a estreia dos concertos em grande palco, que complementaram a oferta gastronómica e cervejeira e contribuíram para atrair novos públicos. A Academia de Dança Creative Move prepara-se para levar a cena um espetáculo que encerra um ano letivo marcado por conquistas e superação. A Associação de São Miguel de Souto traz ao palco do Cineteatro António Lamoso, entre esta sexta-feira e domingo, a história do Aladino. O diretor da escola, Daniel Lessa, realça aos microfones da Sintonia que a produção, centrada numa história da Disney e que envolve mais de 100 bailarinos de diferentes idades, vai passar mensagens importantes ao público, como a importância da liberdade ou da verdade.
9: Há aqui algumas mensagens claras que os nossos alunos estão a reter, e são mensagens importantes para a vida deles, e que eu acho que o público também vai conseguir reter perfeitamente. Para mim, uma das mensagens mais fortes desta história tem que ver com a personagem do gênio. O gênio é o ser mais poderoso de todos.
8: Sim,
9: não é?
8: Concede desejos.
9: Ele concede desejos, ele consegue fazer tudo aquilo que lhe pedem, tudo aquilo que ele quer, mas ele não consegue uma das coisas mais importantes da vida, que é ser livre. Então, uma das grandes mensagens é: de que nos adianta ter tudo na vida, falando em parte material ou poder, não é? Porque no fundo nesta história trata-se de poder. O que é que nos interessa chegar ao poder se nós não somos livres? Se nós não somos nós próprios? Isso é uma das mensagens mais fortes que eu acho que os nossos alunos devem reter. E eu acho que esta mensagem faz tanto sentido nos tempos que estamos a viver, de guerras e tudo, né? Em que o poder é que interessa e ter mais poder, seja ele económico ou...
8: outro tipo qualquer.
9: Outro tipo de poder qualquer. Isso não interessa nada quando nós não conseguimos ser livres, ser nós próprios, ser felizes. Porque ele no fundo tem todo o poder. Mas ele não consegue ser livre, não consegue ser ele. Com o próprio Aladino, não é? Porque ele tenta, através dos poderes do gênio, quando ele descobre o gênio, tenta adquirir poder com isso e que ele o transforme num príncipe para ele poder chegar até à princesa, porque está apaixonado. E outra das grandes mensagens é que a verdade vale sempre mais a pena.
8: Okay.
9: E, portanto, quando o Aladino é verdadeiro, e ele consegue ficar com a princesa Jasmine sendo o Aladino, não precisando de ser um príncipe.
8: Como já é hábito, o espetáculo estará em cena durante 3 dias, sexta e sábado às 9:30 da noite, no domingo às 6 da tarde. Daniel Lessa espera, casa cheia, no Lamoso.
9: Nós queremos nos aproximar. O objetivo de fazer 3 dias é dar mais margem ao público para que possa ter uma maior possibilidade de seleção e para não ficar ninguém das pessoas que queriam ir ver de fora. Obviamente que nós aproximamos-nos sempre da casa cheia e tentamos lutar por isso, mas com 3 dias não é fácil. Quando nós fazíamos só 2, esgotava sempre muito mais rapidamente, havia sempre pessoas que à última hora queriam ir e não tinham essa possibilidade, então nós começamos a fazer os 3 dias para dar essa possibilidade mesmo aos próprios familiares dos bailarinos de terem mais margem para escolher. E pronto, ainda há muitos bilhetes, portanto procurem, comprem bilhetes, não se vão arrepender. É um espetáculo, como eu disse, profissional. Vocês quando forem ver, vão ficar surpreendidos de como é que é possível ser um espetáculo dançado por ou interpretado por crianças e adolescentes, essencialmente, e vão perceber de que produção é que estamos a falar e não se vão arrepender.
8: O fundador e diretor da Escola de Dança destaca que Aladino é um espetáculo construído a várias mãos e que representa o culminar de um ano letivo marcado por conquistas e superação.
9: Nós queremos nos aproximar. O objetivo de fazer 3 dias é dar mais margem ao público para que possa ter uma maior possibilidade de seleção e para não ficar ninguém das pessoas que queriam ir ver de fora. Obviamente que nós aproximamos-nos sempre da casa cheia e tentamos lutar por isso, mas com 3 dias não é fácil. Quando nós fazíamos só 2, esgotava sempre muito mais rapidamente, havia sempre pessoas que à última hora queriam ir e não tinham essa possibilidade, então nós começamos a fazer os 3 dias para dar essa possibilidade mesmo aos próprios familiares dos bailarinos de terem mais margem para escolher. E pronto, ainda há muitos bilhetes, portanto procurem, comprem bilhetes, não se vão arrepender. É um espetáculo, como eu disse, profissional. Vocês quando forem ver, vão ficar surpreendidos de como é que é possível ser um espetáculo dançado por ou interpretado por crianças e adolescentes, essencialmente, e vão perceber de que produção é que estamos a falar e não se vão arrepender.
8: Daniel Lessa deixa o convite a todos.
9: Os bilhetes estão à venda, podem comprar na Bol, na bilheteira online, procurando o evento Aladino no Cine Teatro António Lamoso, ou então se forem às nossas páginas, à página de Instagram, tem lá na biografia o link direto para comprarem na Bol. Podem comprar também nas lojas Vorten, Fnac e El Corte Inglês bilhetes para o nosso espetáculo.
8: Mais de 100 bailarinos contam a história de Aladino num espetáculo de dança que promete encher o Lamoso entre esta sexta-feira e domingo. A produção é da Academia Creative Move de São Miguel de Soto. O Parque da Cidade de Lourosa volta a receber a 24 e 25 de julho o Festival da Juventude de Santa Maria da Feira, que este ano tem como cabeças de cartaz os Napa, e Dilas, com entrada gratuita. O evento promete 2 dias de concertos, animação e atividades para todas as idades. A programação arranca na sexta-feira com as atuações de Prima Augusta e Tiago Sousa, finalistas do concurso Frequência Z, seguindo-se o concerto dos Os Napa e a atuação do DJ Ruben Costa. O primeiro dia inclui ainda a reunião do Conselho Municipal da Juventude e um workshop de percussão. No sábado, o festival abre com uma oficina de beleza. Ao longo do dia, sobem ao palco Inês Barros, vencedora do Frequência Z, o Estoque Social, com uma ronda de samba, e Dilas, um dos nomes mais aguardados desta edição. O encerramento fica a cargo do DJ Boris. Além da música, o Festival da Juventude aposta numa programação diversificada. Os visitantes poderão experimentar um slide com 250 metros, desafiar o equilíbrio num touro mecânico, subir num balão de ar quente ou guardar recordações num videobooth 360 graus. O evento conta ainda com o SMF Art Market, destinado à criatividade local, uma zona de street food e espaços de participação e convívio, como o Globo Participativo e a Juventude SMF Zone. Tudo contado na informação, já a seguir, a não perder, mais uma edição de Discos Pedidos com Paula Albuquerque.
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0: dia, bom dia, bom dia. Olá, uma excelente manhã para si. Obrigada pela companhia. Uma excelente manhã. Cá estou eu de regresso para ficar consigo. Hoje é sexta-feira, sua linda. É dia de música animada.
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0: Bom dia, bom dia. Olá, uma excelente manhã. Então, está tudo bem com vocês? Olha, comigo também está tudo bem, graças a Deus. Pronto, uma excelente manhã. Obrigada pela companhia, pela sintonia. 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
0: Bom dia, bom dia, bom dia. Bom dia, uma fantástica manhã para si. 913-150-848, 913-150-848. Aproveite para enviar a sua mensagem. Eu já tenho muitas, mas pronto, é só mesmo para relembrar o número de telemóvel para onde você pode enviar a sua mensagem, nos dizer o que quer ouvir. E hoje não há nada de choradeira, hoje é música animada, senão, olha, vamos ter confusões hoje. A minha Rosa diz que quer dedicar ao marido Ângelo e filhos, para toda a gente do costume, para a princesa Inês, Nadine, e para o Fábio, beijinhos, diz a Rosa Dolorosa, e deseja a todos, claro, um bom fim de semana.

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11: Bom dia, bom dia, bom dia. Vamos lá continuar com as suas mensagens. Vamos ter com o Paulo Couto. Ele diz que hoje quer ouvir o Zaba para dedicar-se à esposa Maria, filhos André Couto e Luciana Couto. Fátima Soares, e para nós também, com votos de um bom fim de semana. Muito obrigada, beijinhos. Uma excelente sexta-feira.

São os Abba, The Winner Takes It All. Bom dia, alegria. Bom dia, bom dia. Olá, bom dia, Sr. Adriano. Como está? Tudo bem? Ele diz que hoje quer ouvir os Ving Boys para dedicar à esposa Maria Irene, filhota Paula Cristina, neta Laura Sofia, para o César Rezende de Maceda, para o Bruno, para a Minda Vilma Rosa de Lourosa, para o Carlos Silva, esposa de Laide de São João da Madeira, para o Nuno Lima de São João de Ver, para a Manuela Almeida de Canelas e Clementina Dias Aguens, Iria Pinto da Uber e para a Paula de Nadais, Cláudia Sousa de Oliveira Dias Mães, para a Paula Adriana de São Jorge, para a Sandra Ribeiro do Artesanato, meninas Inês e Nadine de Fiães, António Silva de Rosa Lobão, tchau, adeus e saudinha da boa. Tchau, adeus e saudinha da boa. Bom fim de semana, diz o nosso amigo Sr. Adriano. Obrigada, Sr. Adriano. Uma excelente sexta-feira para si. Venga, boys.

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14: Já cá estou de regresso, ora, bom dia, alegria! Bom dia, bom dia. Vamos lá continuar com as suas mensagens. Ainda não consegui abrir todas. Nossa Senhora. Bom dia, Paulinha. Quero ouvir a Rebeca para dedicar-se ao pessoal da Voguimbal, Branca, Nando, Soninha, Alexandrina, Inês, Joana, Andreia, Susana, Glória, Laura, Nuno Lima da Mari Cartão, Fátima Alves de São Pai de Oleiros, para Hugo Ferreira, Cláudia Ribeiro, para os meninos especiais, para todos, diz a Laurinda de São Pai de Oleiros. Parabéns para a Alexandrina. Muito obrigada. Beijinhos. Tudo de bom. Vamos lá ficar com um beijinho português.

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1: 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Obrigada, Sr. Domingos. Obrigada pela amizade. Obrigada. E para a sua esposa, um beijinho muito grande. Eu é raro falar na esposa dele, mas eu tenho que, de vez em quando tenho que mandar um beijinho para ela. Não sei, ela esta hora pode até já estar a preparar o almoço. Beijinho para ela, tudo bom. Ó, Sr. Domingos, nunca mais chega ao dia 1. Bom dia, Paulinha, o Carlos Silva, para Adelaide Fernandes, com muito amor e carinho. Gostaria de ouvir e dedicar à minha princesa, ao Sr. Adriano, Orchestral Maneuvers in the Dark, com o tema Souvenir. Beijinhos e bom programa. Muito obrigada, beijinhos.

0: 1981. Orchestral Maneuvers in the Dark. 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
0: Uma excelente manhã para si, obrigada pela companhia, pela sintonia. Depois das 10, regresso para continuar com as suas mensagens. Uma excelente sexta-feira para si. Já se sabe que essa sexta-feira temos música mais animada, temos assim uma vibe diferente para podermos começar o fim de semana da melhor maneira. E hoje eu tenho uma coisa muito importante para fazer à noite. Ontem estivemos em Argoncilha. Estivemos em Argoncilha. Ai, ai, até já.
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4: Bom dia, são 10 horas.
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0: Good morning, how are you? I'm fine, thank you. Bom dia, alegria, nas manhãs da Paulinha. Sou eu, estamos com o mundo da fruta.
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0: Pronto, bom dia, alegria. Good morning, good morning. Tenho aqui mensagens. Tenho, sim senhor, onde é que está? Para este fim de semana. Espera aí. 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Ora bem, bom dia Paulinho, gostava de ouvir uma música para dedicar a todos os ouvintes e à Paulinha com um bom fim de semana, diz o Joaquim Sá de Labercos Lomba. Um grande abraço aí para Labercos Lomba. O Bruno e a mãe Palmira querem uma música para dedicar a nós, com votos de um excelente fim de semana. Obrigada Bruninho, obrigada Palmira, um beijinho grande para vocês, tudo de bom. É, Labercos Lomba, já me disseram assim, já lá fui tão feliz. É, na praia, andei lá uma praia, não tenho, Lomba, na Lomba. Ai, já lá fui tão feliz. Bem, pronto, mas se calhar a pessoa abriu os olhos a tempo. Celeste, você vai me pedir a Marisa, mas a Marisa não tem música animada, vou ter que lhe escolher aqui outra coisa. A Marisa não tem música, você não, hoje é sexta-feira, sua linda. Ai, ai, ai, ai, ai, ai, ai, ai, ai, ai, ai. Bem, não é assim. Vamos então à música. Oh Sandrinha, eu estava naquela de enviar esta música, não sei porquê, mas acho que você ia gostar desta música que eu vou enviar para o Joaquim Sá de Labercos Lomba. Eu já fui tão feliz na Lomba. Disseram-me há uns tempos atrás. Pronto. Bom dia, Paulinha. Quero dedicar uma música à minha filha, ao meu marido, para a Rosa Dolorosa, para a Joaninha, para as restantes colegas, para a Patrícia Mota, Maria Santos, Teresa de Sangue e Família. Para a Paulinha Família e para a sintonia, com um beijinho especial para a nossa princesa Inês e para todos com votos de fim de semana. Há pessoas a quem lhe cheio o Totoloto, o Euro Milhões e assim, mas há outras que não. Bom dia! E esta? Hã?

É a Wakefield, sim senhora, com Saturday Nights. É, sim senhora, era da altura que vocês iam para a discoteca, não é? Pô, eu não ia, nem ia para a Lomba, não ia, nem para Pedurido, também não ia, porque a minha mãe não... Primeiro, eu ainda era menor, e a minha mãe não me deixava. Então não havia discoteca, a Bicância, ele não era daqui para aqueles lados lá da frente. Não era por Lobão que se ia para a primeira Big Cancel. Depois veio a Big Cancel aqui para São João de Vir. Aqui que agora está em ruínas. A primeira discoteca foi Big Cancel lá em cima e depois veio para aqui. Depois tivemos a Hollywood, tivemos a discoteca a César. Nunca lá entrei. Nunca, olha, mas eu sabia que havia. Havia outra em São João. Acho que era Teenagers, não era? Nunca andei nessas coisas, nessas vidas, que eu levava uma lapada, que acho que chegava à casa, olha, não sei. Não sei o que é que seria de mim. Mas eu lembro-me. Os meus irmãos eram sabidos. A Celeste das Caldas de São Jorge quer ouvir os Bad Boys Blue para dedicar às meninas da Magnânia, a todos os ouvintes e a todos da rádio com um beijinho.

Bom dia, a Olga Carvalho quer ouvir os Brua de Mel. Para a Cristina, Cláudia, para o Sr. Abílio, para os irmãos, filhos, netos, para todos da rádio, tudo de bom, diz a Olga Carvalho. Muito obrigada, minha querida. Beijinhos e tudo de bom, tudo de bom.

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12: Ora, bom dia, alegria, já estou de regresso, uma excelente manhã para si. 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Bom dia, alegria, sou a Teresa de Souto, quero ouvir Shania Twain, Man, I Feel Like a Woman, para a Paulinha, para a sua paixão, que é a paixão da Teresa. Para a princesa Inês, muitos beijinhos para nós e um bom fim de semana. 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

0: I feel like a woman. Taran, taran, taran. Oh, Luís, a sua música é calma? Aqui à sexta-feira não posso passar a música calma. A música da Luz Eterna é calma. Ah, eu tenho aqui um cangalheiro. Eu vou ter que ser sincera e honesta com todos vocês. Que diz que vamos todos passar pelas mãozinhas dele. Não vou não, senhora. Não vou não, senhora. Não vou não, senhora. Porque, olha, não sei quem é que vai primeiro. Se é você, sou eu. Olha, eu começo já aqui numa discussão tremenda. Que é isto? Bem. Ele diz que quer ouvir a música dele. A música da Agência Funerária Luz Eterna. Isto incomodou-me um bocadinho, esta mensagem. Porque só agora é que me vieram dizer: ai, que o Luís mandou-te uma mensagem. Eu disse: ai, Jesus! Quando um cangalheiro anda a... Ai, Jesus, eu tenho medo. Isto é um presságio. Ó, Luís! Olha, cadê a massagem? Cadê? Olha, vou eu e a Paula. Já lhe estou a avisar, vamos as duas. Porque ela diz: tu não vais sozinha. Que sim, lá na loja da sua querida esposa, que faz massagens que acho que são espetaculares. Mas olha, é assim, ela tem que fazer a vivos. Pessoas vivas. Você trata dos mortos, ela trata dos vivos. Hã? Assim é que está bem. Está bem? Pronto. Olha, vejam a minha rica sorte. A sorte que me havia de aparecer e eu nasci com os pés para a frente e toda a gente me enganou esta vida inteira porque disse que eu ia ter muita sorte, não estou a ver aonde. Deus me livre. Porque é assim, eu tento, mas a vida não se me assiste, não me dá. Por exemplo, ontem soube uma pessoa que recebeu um colar da Swarovski, que fez anos de casada, recebeu um colar da Swarovski. E eu fiquei só a olhar para a pessoa e disse: pois. E ela: Paulinha, tu não fizeste anos de casada? Eu até fiquei com tosse. Eu disse: vamos falar de outras vidas, sim, não da minha. Porque a vida não me assiste, a vida tem-me andado a fugir, a vida tem andado a fugir de mim. Ai, agora temos aqui a mensagem do Sr. Cangalheiro. Bom dia, Paulinha, dedico a minha música da funerária. Aleluia, aleluia. Da minha agência funerária Luz Eterna, a todos vocês e na rádio. Eu só estou a fazer isto porque ele está a fazer publicidade, senão não fazia. Pois é, ó Luís, é assim, se você não fizer mais publicidade, se cortar, eu também corto, porque eu não mando aqui a fazer publicidade de graça. Para todos vocês aí na rádio, porque nós aqui na funerária adoramos ouvir a sua voz sensual. Ai, Jesus. Alminhas. Alminhas, ajudai-me aqui. O que é que eu tenho para dizer sobre isto? Olha, beijinhos e abraços para todos vocês. Um bom fim de semana. Um dia esses corpinhos vão ser meus. Funerária, Luz Eterna. É o que ele diz a toda a gente. O Luís, ele diz isso, o cangalheiro. E depois nunca... Oh, Luís, se você estivesse aqui, você levava-me uma laroca que você até andava de lado. Levava-me um pica-pau que eu comi no outro dia. Você até andava de lado. Ai, que pica-pau tão mau que eu comi. Eu nem quero falar nisso. Palavra de honra que eu fiquei tão olha, enfim... Mas olha, assim, caro amigo, fico com Deus, com Nossa Senhora, com todos os santinhos que você quiser, mas não, olha, não venha para os meus lados, porque eu estou protegida, sabe por quem? Pela Rainha Santa Isabel, porque é a padroeira de Coimbra e ela faz agora, é agora as festas em Coimbra nesta altura, portanto, ela está-me a proteger, porque o meu pai gostava muito da Rainha Santa Isabel. Era a Rainha das Flores, não era? A Rainha das Flores. E então é assim, esteja descansadinho que estou protegida pela Rainha Santa Isabel. Portanto, esteja, bom, vá com Deus, que Deus o alumie, sim, e todos os santos e padroeiros, e vai-te embora, Melga, vai. A música é calma, mas o senhor ainda está a fazer publicidade aqui, eu tenho que lhe dar um agrado.
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Luís! Luís! Não conte comigo! Não, olha... Tem muita gente para ir à minha frente, porque é assim, eu a destabilizar, eu tenho que destabilizar é cá em baixo, não é lá em cima. Porque depois eles mandam-me cá para baixo outra vez, que eles têm esse poder de fazer assim e mandam-me cá para baixo outra vez. Eu não quero. Eu não quero vir mais. Eu não quero vir mais para aqui. Oh, Luís, é bom termos amigos cangalheiros, é bom termos amigos... que tem agências funerárias, mas é só vê-los a passar. Shhh, andamento. Oh, e você não para aqui muitas vezes à frente da porta, que se dá azar. Eu vou começar a andar com um alho atrás da orelha e folha de louro na outra, que é para afastar o mau olhado, e os cangalheiros todos também. A sério, já me disseram, oh menina, faça um colar com um alho. Eu disse, olha, se eu fizer um colar com um alho, ninguém se aproxima de mim. Pois não, nem os cangalheiros, nem a morte se chega. Eu disse, ai Jesus, então vou fazer 30 colares para andar aqui toda. Ai senhor, obrigada Luís, obrigada. Sim, Deus lhe pague, mas olha, quando você deixar fazer publicidade, não sei se posso passar a música. Não sei, você veja a sua vida, veja aquilo que mais lhe convém, não é? Acho que o que lhe convém mais é realmente fazer publicidade aqui na rádio para eu lhe passar a sua música, não é? Veja lá, olha que eu até, olha, uma sexta-feira e eu estou farta de ralhar com os meus ouvintes, foi uma música mesmo alegre. Estão a ver? Olha, já tem aqui uma boca, de alguém que manda ver, é uma música mesmo alegre. Eu até vou descobrir de quem foi. Espera aí. Esperem só um bocadinho que eu já vou aqui envergonhar alguém. Porque eu disse que não ia passar, mas passei. Deixa cá ver quem é que mandou esta boca. Está a ver, Luís, que você arranja? Tá, 4, 6... Como é? 6, 8, 9, 1... Foi Edith Nogueira. Está a ver? Ela já mandou a boca a dizer. Foi mesmo uma música alegre. É, está a ver, Luís, que você arranja. A ver. Depois eu tenho disto, depois tenho mal olhado. E depois, em vez de... Tenho que andar com os alhos todos atrás de mim. É alho porro, é alho francês, é o alho português, é o alho espanhol. Eu tenho que andar com os alhos... Está a ver? O olho turco. Tenho que tapar o umbigo. Porquê? Porque é assim. Porque à sexta-feira é só música animada. Você já viu que você... Você já me arranjou aqui problemas com a Diti. Oh, Diti, você também não precisava de tomar comigo. Oh, Nuno, quando estiveres com ela, ralha com ela. Tu és o meu secretário, number 2, ralha com ela. Pronto. Ai, meu Deus do céu, quando eu morrer, eles lá vão me dizer assim, já chegaste? Não sabias lá ter ficado mais um bocadinho? Olha, foi a hora que me calhou, não é? Cada um tem a sua hora. O destino marca a hora. Olha ali outro cangalheiro. Oh, senhor, não me está a ouvir? Pois não, você não está a olhar cá para dentro. Que agência é? Não consigo ver. Ai, é aquela lá em cima. É de Passos Brandão. É de Passos Brandão. Vá com Deus. Vá com Deus. Bom dia, Paulinha. É Laura de Lourosa. Quero ouvir King Africa para dedicar à família e irmã Mira, Célia de Lafite, Paulo Umbelina, Américo e um bom fim de semana. Beijinhos para todos. Oh, Eudito, você tem razão, mas também não precisava mandar essa boca. Não é, não? Eu tenho sentimentos. Eu sou uma pessoa que tem sentimentos também. Eu não ia desagradar um cliente que me paga ao fim do mês.

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12: Bom dia, alegria, good morning, bom dia, how are you? Bom dia, já levei nas orelhas, estão a ver? Edito Nogueira não perdoa nada. Pois é, isso é a música, de sexta-feira, pois é. Bom dia, Susana Carvalho, quero vir sexta-feira à noite, lá vou eu, para dedicar ao meu marido, filhos, nora, neta, colegas da 3D Cor, que a amiga Carla, Nuno Lima, Bruno, para a princesa Inês e para todos com beijinhos.

Era. A Celeste Oliveira quer ouvir a Marisa para dedicar a toda a família, colegas da Uber, para todos os amigos. Um bom fim de semana para todos. Muito obrigada, minha querida.

Vamos lá, mais uma mensagem. Bom dia, boa sexta-feira. Quero dedicar uma música à família, para a Maria Santos, Sandrinha, Princesa Inês, restantes colegas de trabalho, para a Paulinha, beijinhos, diz a Patrícia Mota. A música é Maria, dos Blondie.

0: Robusto Blondie com Maria. Uma excelente manhã para si. Obrigada pela companhia, pela sintonia. Depois das 11, regresso para a última hora das manhãs. Uma excelente sexta-feira para si. Obrigada pela companhia, obrigada pela sintonia.
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3: Bom dia, são 11 horas.
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0: dia, bom dia, bom dia. Olá, bom dia, alegria. Já cá estou, uma excelente manhã. Obrigada pela companhia, obrigada pela sintonia. É bom saber que você está por aí para me fazer companhia. Hoje é sexta-feira, eu sei, hoje é dia de música mexida, mas a culpa foi do Luís. Porque ele é cangalheiro e ele dá-se muito bem com... Nós temos de ter um bocado de receio dos dias cangalheiros. 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
0: 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Bom dia, passe Ricky Poveri, mamá Maria, para digar assim a todos os ouvintes um feliz fim de semana para todos, diz o Américo Doloroso. Obrigado.

Bom dia, bom dia. Quero ouvir Rod Stewart para as colegas de trabalho, para a Fátima Ferreira e para a minha filha, para vocês, com votos de bom fim de semana, diz a Anabela Pardala.

Bom dia, Paulinho. Hoje vamos ouvir Ana Malhoa para dedicar às filhas Lara e Susana, para o meu neto Bernardo, para o Marco, para a tropa da Magna e para a Sandra Oliveira, Dona Aduzinda, Daniela, Olga, Adelaide Lamas, para as princesas Inês e Nadine, para o Bruno, Nuno, para todos de rádio, com desejo de um bom dia, um bom fim de semana para todos. Beijinhos e obrigada, diz a Cristina de São João da Madeira. Muito obrigada, Cristina. Beijinhos.

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13: Já estamos de regresso. Bom dia, passa agora 28 minutos das 11. Vamos lá continuar. Adelaide de Lanas quer ouvir Maiara e Maraísa para dedicar às princesas Inês e Nadine, para a Cláudia da Tabuaça, Marília, Marisa, Paulinha, Cristina da São João da Madeira, para todos da rádio com desejos de um bom fim de semana. Beijinhos, obrigada Adelaide, um beijinho para si também. Tudo de bom.

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0: 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Bom dia, quero ouvir K-pop com o tema Golden, para dedicar à minha amiga Cris Melo, à Sofia, à Liana, à Fafá, à Ana Garcês, à Gorete, a todo o pessoal da Vogue Embal, à Alexandrina, que hoje está de parabéns, à Laurinda, à Sónia, à Luísa, à Joana, à Olívia, à Laura, ao Nando, à Andréia, à Anissa, à Isabel de Mozelos, ao Nuno Lima, a todo o auditório. Um bom fim de semana, diz a Branca Dias. Obrigada, Branca. Beijinhos.

Golden nesta manhã. Vamos lá? Bom dia, tia Paulinha. Hoje quero ouvir a Ágata para os meus pais, Minda, Sr. Canedo, para a Rosa, Manuela, para o meu amigo Careca, para todas as minhas amigas e para a tia Paulinha. Bom fim de semana para todos. Beijinhos doces, um abraço apertadinho, diz a Princesa Inês. Obrigada, Inês. Beijinhos.

Bom dia, alegria, bom dia, uma excelente manhã. Obrigada por estar por aí. Olá, bom dia. Quero ouvir Daddy Yankee com Limbo para dedicar ao pessoal de Mari Cartão, Isabel de Monzel, Susana Mesquita, Fátima Belinha, Ana Santos, para Gêmeas Valéria e Dulce Lima, Edito Nogueira, Ângela Oliveira, para Anice, Susana Carvalho, Anabela da Central do Lubão, para a avó Rosa Lima, Daniela Lima, tia Elizabeth, para o Bruninho, para a Andréia Tavares, Eliana, Branca, Nando, Laurinda, Sónia, Rosa, Madrinha Glória da Voguimbal, para a Manuela de Canelas e Clementina de Azagães, Sr. Adriano, para a Vilma Minda, para as meninas da Magnani, para toda a equipa do Mundo da Fruta, para o enfermeiro Rui Santos e para ti, Paulinha, beijos, diz o Nuno Lima de São João de Ver. Obrigada, Nuno, um beijinho, tudo de bom. A Edito Nogueira quer dedicar ao Nuno Lima, Fátima Rocha, André Tavares, Daniela Lima, Fátima Barros, Ângelo Oliveira, Joaninha e aos meninos especiais, com beijos para a nossa locutora e um bom fim de semana.

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8: Bom dia, alegria. Vamos lá continuar com as suas mensagens. A Nandinha de Pindelo quer ouvir Cláudia Nayara, para dedicar a todos os ouvintes e para todos da rádio, com votos de um bom fim de semana.

0: Pronto, está muito bem. Sim, senhora, é assim mesmo que se faz. Sim, senhora, pronto. Muito obrigadinha. Mambo number 5, pronto, é quem se segue. Espera só um bocadinho. Ora bem, diz assim, bom dia, gostaria de ouvir Mambo number 5 para dedicar ao pessoal da Mari Cartão, Nuno Lima, Branca Dias, Ana Santos, Vítor, Ricardo, Catarina, Fátima, todos ouvintes, e à Paulinha, um bom fim de semana, diz a Isabel de Mozelos. Obrigada, Isabel. Beijinhos.
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0: Mambo number 5. Bom dia, bom dia, bom dia, alegria. Estamos a terminar esta última hora das manhãs. Uma fantástica sexta-feira para si. Vamos terminar. Onde é que ela está? Olha, agora desapareceu-me. Ai, senhores, eu realmente, depois que falei com o galheiro, não fiquei bem. 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
0: Pronto, estamos a terminar esta última hora. A Mira quer ouvir os UHF, cavalo de corrida, para dedicar aos seus amores. Irmã Laura, família, para o pessoal do costume, a todos da rádio, bom fim de semana, beijinhos e obrigada. Muito obrigada, um beijinho. Bom dia, Paula e todos os ouvintes. Quero uma música para mim mesmo e para a senhora Cecília, com muito carinho, e para a Graça, que venham muitos mais beijinhos. Acho que alguém está de parabéns, mas não assinou a mensagem, portanto não sei quem é. A Minda quer dedicar a todos com votos de um bom fim de semana, sem esquecer a nossa Inês e a Nadine, e para nós com beijinhos da Minda e do Canedo. Obrigada, Minda, obrigada, Canedo, um beijinho para vocês também e uma excelente sexta-feira. Para o final então, o HF, cavalos de corrida, bom fim de semana e até segunda-feira.

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15: Boa tarde, o essencial da informação segue já a seguir. O Grande Prémio de Atletismo das Caldas de São Jorge regressa a 20 de setembro e promete ser uma verdadeira festa do atletismo. Organizada pela Secção de Atletismo do Caldas de São Jorge Sport Clube, a 22ª edição tem como padrinhos os atletas Bernardo Rocha e Aurora Cunha. O presidente do Atletismo do Caldas, Hugo Santos, afirma, em entrevista à Sintonia, que é um orgulho ver a prova atingir 22 anos de existência e destaca ainda que o evento é já uma tradição na freguesia.
16: Sem dúvida que é um orgulho enorme, portanto, e com uma responsabilidade ainda muito mais acrescida, mas principalmente muito orgulho em podermos estar aqui mais uma vez a desenvolver, neste caso, e apresentar o nosso 22º Grande Prémio, que cada ano que passa, com as dificuldades que atualmente atravessamos e a nível de apoios, torna-se cada vez mais difícil. Mas pronto, com muito esforço, muito empenho, lá tem sido possível e cá estamos para apresentarmos então o nosso 22º Grande Prémio. Já começa a ser já uma velha guarda das Caldas fazer este Grande Prémio, portanto não fazia sentido algum, ainda para mais o clube, né, tendo direção, não fazia sentido nenhum nós não realizarmos a prova, né?
15: Claro.
16: E, portanto, e nós temos sempre esse objetivo, cada vez apresentar e melhorar ano após ano, com novidades, podendo sempre, neste caso, propor alguma coisa diferente.
15: Este ano, o Grande Prémio de Atletismo das Caldas de São Jorge reverte a favor da delegação de Sanguedo da Cruz Vermelha Portuguesa. Hugo Santos realça a relevância desta instituição e o trabalho meritório que tem feito no concelho.
16: Porque também nós vimos que precisamos também de ajudar aqui os mais próximos, não é? E também vimos que a Cruz Vermelha também anda-se a esforçar e a pedir vários apoios também para criarem e construírem a sede nova.
15: Sim.
16: Sobretudo também me lembrei de que este ano, como estamos a contar com uma adesão maior, precisamos também de reforçar mais um bocadinho os meios de socorro e então por que não também recorrermos à
15: Cruz
16: Vermelha?
15: É também um bom parceiro, não é?
16: Sim, dúvida alguma. Eu estou sempre disposto, estou sempre prontos para vir ajudar e então pronto, foi juntar um bocadinho o útil ao agradável.
15: O presidente da delegação de Sanguedo, António Pinto Teixeira, sublinha a importância desta parceria com a secção de atletismo do Caldas de São Jorge Sport Clube e lembra que a instituição tem em curso a requalificação da Casa da Nocinha, um projeto ambicioso e que deverá estar concluído em 2028.
17: Profissionalmente, muito, porque normalmente nós trabalhamos de fora para dentro e isto é uma atividade que vem de dentro para fora e esta é uma atividade que vem de fora para dentro. Isso sensibiliza-nos e efetivamente, portanto, vem de acordo às nossas expectativas. Nós temos vários projetos agora, portanto, a requalificação da Casa da Nocinha é o nosso foco para os próximos anos e isto é uma lufada de ar fresco que nos vai ajudar e divulgar mais as nossas atividades e a concretização dos nossos sonhos. Temos um grupo de voluntários na estrutura operacional, sempre 24 horas sobre 24 horas, sempre disponíveis. Temos agora a Academia Sénior também com promover o envelhecimento ativo, temos a equipa de futebol, temos o SESI, o Corpo Europeu de Juventude, que está agora a terminar mais uma atividade. E, efetivamente, estamos atentos e queremos ser uma entidade inclusiva e onde efetivamente as pessoas possam incluir e ajudar a tornar o mundo melhor e mais inclusivo.
15: Hugo Santos fala das expectativas para esta edição, agendada para 20 de setembro, e que contará com a modalidade de corrida e caminhada. O dirigente sublinha que o convívio é também um fator importante e aponta que há novidades para surpreender os visitantes.
16: Podem esperar que este ano será um convívio ainda muito maior, porque estamos a contar com os grupos informais daqui da feira, com os grupos running. É sempre aquele momento em que a malta se vai encontrar no final da prova, estar ali um bocadinho com fraternização, comer a bifana pronto, temos algo também para os surpreender no dia da prova. Já foi aqui comunicado, mas depois eu deixo aqui para a parte das surpresas que este ano, uma das coisas que teremos, algumas novidades. Pronto, e sim, também nós esperamos que desse dia o São Pedro nos ajude, como o ano passado também foi assim um susto muito grande no sábado e no domingo, aquilo transformou-se, pareceu quase um milagre.
15: Sim.
16: Um dia quente, um dia de muito sol, um dia bom, primeiramente, para a prática desportiva. Este ano estamos em um bocado coração nas mãos, porque isto está completamente a gente não sabe perfeitamente o que é que irá acontecer no dia da prova, se está chuva, se está calor imenso, como de repente depois já está frio, como depois vem chuva, não sei, oxalá que realmente a gente consiga ter as mesmas condições climatéricas como tivemos ano passado.
15: Além da plataforma Lab2Go, as pessoas podem fazer a inscrição em alguns locais, como a Junta de Freguesia das Caldas de São Jorge, explica Hugo Santos.
16: Principalmente para a caminhada, porque as pessoas já com alguma idade que querem se inscrever na caminhada não têm acesso a plataformas, é um bocado mais complicado. Então nós encontramos aqui pelo menos 4 sítios em que as pessoas podem se dirigir e fazerem lá a sua inscrição. Portanto, na Junta de Freguesia das Caldas, podem se dirigir também ao Espaço Forma, ao ginásio, podem se dirigir também ao Centro de Estudos da Corujinha.
15: Sim.
16: Também, que ela também neste caso se disponibilizou para ajudar aquelas pessoas que têm alguma dificuldade em inscrever-se. Eles também estão a aceitar inscrições e, claro, a nossa sede da Cruz Vermelha também, que está de portas abertas para receber todas aquelas pessoas que queiram vir caminhar pela Cruz Vermelha, será também um ponto estratégico, neste caso também para fazerem a inscrição.
15: A 22ª edição do Grande Prémio do Atletismo realiza-se a 20 de setembro. As inscrições estão a decorrer. União de Lamas continua a preparar a nova temporada no Campeonato de Portugal e já oficializou várias novidades no plantel para 2026-2027. Os unionistas garantiram a contratação do guarda-redes Ruben Loureiro, ex-relâmpago nogueirense, do avançado Mário Henrique, proveniente do Formentelos, e do defesa Hugo Almeida, que representava o Sporting de Espinho, e ainda do médio Nuno Aparício, recrutado ao Recreio de Águeda. No capítulo das renovações, o clube confirmou também a continuidade do defesa Daniel Rodrigues, que permanece ao serviço da formação orientada por Tiago Leite. O Campeonato de Portugal arranca a 16 de agosto e a fase regular termina a 17 de abril. Já a fase de subida está marcada para decorrer entre 2 de maio e 20 de junho. Recorde-se que o Distrito de Aveiro volta a contar com 5 representantes na competição: União de Lamas, Flor Grade, Beira-Mar, Ovarense e São Joanense. A Academia de Dança Creative Move prepara-se para levar a cena um espetáculo que encerra Um ano letivo marcado por conquistas e superação. A Associação de São Miguel de Souto traz ao palco do Cineteatro António Lamoso, entre esta sexta-feira e domingo, a história do Aladino. O diretor da escola, Daniel Lessa, realça aos microfones da Sintonia que a produção, centrada numa história da Disney e que envolve mais de 100 bailarinos de diferentes idades, vai passar mensagens importantes ao público, como a importância da liberdade ou da verdade.
18: Há aqui algumas mensagens claras que os nossos alunos estão a reter, e são mensagens importantes para a vida deles, e que eu acho que o público também vai conseguir reter perfeitamente. Para mim, uma das mensagens mais fortes desta história tem que ver com a personagem do gênio. O gênio é o ser mais poderoso de todos.
15: Sim,
18: não é?
15: Concede
18: ele
15: desejos,
18: concede, não é? Desejos, ele consegue fazer tudo aquilo que lhe pedem, tudo aquilo que ele quer, mas ele não consegue uma das coisas mais importantes da vida, que é ser livre. Então, uma das grandes mensagens é: de que nos adianta ter tudo na vida, falando em parte material ou poder, não é? Porque no fundo nesta história trata-se de poder. O que é que nos interessa chegar ao poder se nós não somos livres? Se nós não somos nós próprios? Isso é uma das mensagens mais fortes que eu acho que os nossos alunos devem reter. E eu acho que esta mensagem faz tanto sentido nos tempos que estamos a viver, de guerras e tudo, não é? Em que o poder é que interessa, e ter mais poder, seja ele económico ou
15: outro tipo qualquer,
18: outro tipo de poder qualquer. Isso não interessa nada quando nós não conseguimos ser livres, ser nós próprios, ser felizes. Porque ele no fundo tem todo o poder, mas ele não consegue ser livre, não consegue ser ele com o próprio Aladino, não é? Porque ele tenta, através dos poderes do gênio, quando ele descobre o gênio, tenta adquirir poder com isso, e que ele o transforme num príncipe para ele poder chegar até à princesa, porque está apaixonado. E outra das grandes mensagens é que a verdade vale sempre mais a pena.
15: Okay.
18: E portanto, quando o Aladino é verdadeiro, e ele consegue ficar com a princesa Jasmine sendo o Aladino, não precisando de ser um príncipe.
15: Como já é hábito, o espetáculo estará em cena durante 3 dias, sexta e sábado às 9:30 da noite, no domingo às 6 da tarde. Daniel Lessa espera casa cheia no Lamoso.
18: Nós queremos nos aproximar. O objetivo de fazer 3 dias é dar mais margem ao público para que possa ter uma maior possibilidade de seleção, e para não ficar ninguém das pessoas que queriam ir ver de fora. Obviamente que nós aproximamos-nos sempre da casa cheia, e tentamos lutar por isso, mas com 3 dias não é fácil. Quando nós fazíamos só 2, esgotava sempre muito mais rapidamente, havia sempre pessoas que à última hora queriam ir e não tinham essa possibilidade. Então nós começamos a fazer os 3 dias para dar essa possibilidade mesmo aos próprios familiares dos bailarinos de terem mais margem para escolher. E pronto, ainda há muitos bilhetes, portanto procurem, comprem bilhetes, não se vão arrepender. É um espetáculo, como eu disse, profissional. Vocês quando forem ver, vão ficar surpreendidos de como é que é possível ser um espetáculo dançado por ou interpretado por crianças e adolescentes, essencialmente, e vão perceber de que produção é que estamos a falar, e não se vão arrepender.
15: O fundador e diretor da Escola de Dança destaca que Aladino é um espetáculo construído a várias mãos e que representa o culminar de um ano letivo marcado por conquistas e superação.
18: Nós queremos nos aproximar. O objetivo de fazer 3 dias é dar mais margem ao público para que possa ter uma maior possibilidade de seleção, e para não ficar ninguém das pessoas que queriam ir ver de fora. Obviamente que nós aproximamos-nos sempre da casa cheia, e tentamos lutar por isso, mas com 3 dias não é fácil. Quando nós fazíamos só 2, esgotava sempre muito mais rapidamente, havia sempre pessoas que à última hora queriam ir e não tinham essa possibilidade. Então nós começamos a fazer os 3 dias para dar essa possibilidade mesmo aos próprios familiares dos bailarinos de terem mais margem para escolher. E pronto, ainda há muitos bilhetes, portanto procurem, comprem bilhetes, não se vão arrepender. É um espetáculo, como eu disse, profissional. Vocês quando forem ver, vão ficar surpreendidos de como é que é possível ser um espetáculo dançado por ou interpretado por crianças e adolescentes, essencialmente, e vão perceber de que produção é que estamos a falar e não se vão arrepender.
15: Daniel Lessa deixa o convite a todos.
18: Os bilhetes estão à venda, podem comprar na Bol, na Bilheteira Online, procurando o evento Aladino no Cine Teatro António Lamoso, ou então, se forem às nossas páginas, à página de Instagram, tem lá na biografia o link direto para comprarem na Bol. Podem comprar também nas lojas Vorten, Fnac e El Corte Inglês, bilhetes para o nosso espetáculo.
15: Mais de 100 bailarinos contam a história de Aladino num espetáculo de dança que promete encher o Lamoso entre esta sexta-feira e domingo. A produção é da Academia Creative Move de São Miguel de Soto. A União de Freguesias de Santa Maria da Feira, Travanca, Sanfins e Espargo promove este fim de semana o terceiro encontro no âmbito da natalidade. A iniciativa decorre este sábado no Mercado Municipal de Santa Maria da Feira e será dedicada ao tema Amamentação sem Segredos, Estratégias Práticas para uma Jornada Tranquila. A sessão pretende apoiar grávidas e mulheres em pós-parto, abordando os desafios da amamentação e partilhando estratégias práticas para proporcionar uma experiência mais tranquila e gratificante. O encontro, que acontece entre as 4 e as 6 da tarde, será dinamizado por Vânia Coimbra, enfermeira especialista em saúde materna e obstetrícia, conselheira em amamentação e facilitadora em parentalidade consciente. A participação é gratuita, mas sujeita à inscrição obrigatória, que deverá ser efetuada através de e-mail ou telefone. Os bebés que nascerem na maternidade do Hospital São Sebastião durante a viagem medieval vão passar a ter entrada gratuita vitalícia no evento. Além de cartão de acesso, receberão também o diploma de Infante da Terra de Santa Maria. A medida foi anunciada pelo município e marca os 30 anos da viagem medieval, depois de uma iniciativa semelhante de caráter excepcional em 2016. A autarquia decidiu tornar este benefício permanente. Este ano, a oferta abrange os bebés que nascerem entre 28 de julho e 9 de agosto, período em que decorre a edição de 2026. Terminado o evento, a Unidade Local de Saúde dentro do Ourivoga comunicará ao município os nascimentos registados para que sejam emitidos os cartões personalizados que serão entregues posteriormente às famílias. Segundo o Presidente da Câmara, Amadeu Albergaria, a iniciativa pretende assinalar o 30º aniversário da viagem medieval, homenagear novas gerações e reforçar a ligação da comunidade ao maior evento cultural do concelho. O projeto Infantes da Terra de Santa Maria nasceu em 2016, no âmbito de uma parceria entre a viagem e o Hospital São Sebastião. Na altura, os 67 bebés nascidos durante o evento receberam de forma simbólica um salvo-conduto para a viagem e o título de Infante da Terra de Santa Maria. A partir deste ano, o acesso gratuito ao evento passa a ser atribuído a todos os bebés que nasceram durante a sua realização.
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0: Boa tarde, são 13 horas.
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2: Boa tarde, são 14 horas.
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2: Boa tarde, são 15 horas.
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2: Boa tarde. São 16 horas.
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2: Boa tarde, são 17 horas.
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0: 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Boa tarde, o essencial da informação segue já a seguir. O Grande Prémio de Atletismo das Caldas de São Jorge regressa a 20 de setembro e promete ser uma verdadeira festa do atletismo. Organizada pela Secção de Atletismo do Caldas de São Jorge Sport Clube, a 22ª edição tem como padrinhos os atletas Bernardo Rocha e Aurora Cunha. O presidente do Atletismo do Caldas, Hugo Santos, afirma, em entrevista à Sintonia, que é um orgulho ver a prova atingir 22 anos de existência e destaca ainda que o evento é já uma tradição na freguesia.
7: Sem dúvida que é um orgulho enorme, portanto, e com uma responsabilidade ainda muito mais acrescida, mas principalmente muito orgulho em podermos estar aqui mais uma vez a desenvolver neste caso e apresentar o nosso 22º Grande Prémio, que cada ano que passa, com as dificuldades que atualmente atravessamos e a nível de apoios, torna-se cada vez mais difícil. Mas pronto, com muito esforço, muito empenho, lá tem sido possível e cá estamos para apresentarmos então o nosso 22º Grande Prémio. Já começa a ser já uma velha guarda das Caldas,

0: fazer este grande prémio. Portanto, não fazia sentido algum, ainda para mais o clube, né, tendo direção, não fazia sentido nenhum nós não realizarmos a prova, né?
1: Claro.
0: E, portanto, e nós temos sempre esse objetivo, cada vez apresentar e melhorar ano após ano, como novidades, podendo sempre, neste caso, propor alguma coisa diferente.
1: Este ano, o Grande Prémio de Atletismo das Caldas de São Jorge reverte a favor da delegação de Sanguedo da Cruz Vermelha Portuguesa. Hugo Santos realça a relevância desta instituição e o trabalho meritório que tem feito no concelho.
0: Porque também nós vimos que precisamos também de ajudar aqui os mais próximos, não é? E também vimos que a Cruz Vermelha também anda-se a esforçar e a pedir vários apoios também para criarem e construírem a sede nova.
1: Sim.
0: Sobretudo também me lembrei de que este ano, como estamos a contar com uma adesão maior, precisamos também de reforçar mais um bocadinho os meios de socorro e então por que não também recorrermos à
1: Cruz
0: Vermelha?
1: É também um bom parceiro, não é?
0: Sim, sem dúvida alguma. Eu estou sempre disposto, estou sempre pronto para vir ajudar e então pronto, foi juntar um bocadinho o útil ao agradável.
1: O presidente da delegação de Sanguedo, António Pinto Teixeira, sublinha a importância desta parceria com a secção de atletismo do Caldas de São Jorge Sport Clube e lembra que a instituição tem em curso a requalificação da Casa da Nocinha, um projeto ambicioso e que deverá estar concluído em 2028.
2: Profissionalmente, muito, porque normalmente nós trabalhamos de fora para dentro e esta é uma atividade que vem de dentro para fora e esta é uma atividade que vem de fora para dentro. Isso sensibiliza-nos e efetivamente, portanto, vem de acordo às nossas expectativas. Nós temos vários projetos. Agora, portanto, a requalificação da Casa da Nocinha é o nosso foco para os próximos anos e isto é uma lufada de ar fresco que nos vai ajudar e divulgar mais as nossas atividades e a concretização dos nossos sonhos. Temos um grupo de voluntários na estrutura operacional, sempre 24 horas sobre 24 horas, sempre disponíveis. Temos agora a Academia Sénior também com promover o envelhecimento ativo, temos a equipa de futebol, temos o SESI, Corpo Europeu de Juventude, que está agora a terminar mais uma atividade. E, efetivamente, estamos atentos e queremos ser uma entidade inclusiva e onde efetivamente as pessoas possam incluir e ajudar a tornar um mundo melhor e mais inclusivo.
1: Hugo Santos fala das expectativas para esta edição, agendada para 20 de setembro e que contará com a modalidade de corrida e caminhada. O dirigente sublinha que o convívio é também um fator importante e aponta que há novidades para surpreender os visitantes.
0: Podem esperar que este ano será um convívio ainda muito maior, porque estamos a contar com os grupos informais aqui da feira, com os grupos running. É sempre aquele momento em que a malta se vai encontrar no final da prova, estar ali um bocadinho em confraternização, a comer a bifana pronto, temos algo também para os surpreender no dia da prova. Já foi aqui comunicado, mas depois eu deixo aqui para a parte das surpresas, que este ano uma das
1: algumas
0: teremos
1: novidades.
0: Algumas novidades. Pronto, e sim, também nós esperamos que nesse dia o São Pedro nos ajude, como o ano passado também foi assim um susto muito grande no sábado e no domingo, aquilo transformou-se, pareceu quase um milagre.
1: Sim.
0: Um dia quente, um dia de muito sol, um dia bom, realmente, para a prática desportiva. Este ano estamos assim um bocado de coração nas mãos, porque isto está completamente, a gente não sabe perfeitamente o que é que irá acontecer no dia da prova, se está chuva, se está tanto, se está calor imenso, como de repente depois já está frio, como depois vem chuva, não sei, oxalá que realmente a gente consiga ter as mesmas condições climatéricas como tivemos ano passado.
1: Além da plataforma Lab2Go, as pessoas podem fazer a inscrição em alguns locais, como a Junta de Freguesia das Caldas de São Jorge, explica Hugo Santos.
0: Principalmente para a caminhada, porque as pessoas já com alguma idade que querem se inscrever na caminhada não têm acesso a plataformas, é um bocado mais complicado. Então nós encontramos aqui pelo menos 4 sítios em que as pessoas podem se dirigir e fazerem lá a sua inscrição. Portanto, na Junta de Freguesia das Caldas, podem-se dirigir também ao Espaço Forma, ao ginásio, podem-se dirigir também ao Centro de Estudos da Corujinha.
1: Sim.
0: Também, que ela também neste caso se disponibilizou para ajudar aquelas pessoas que têm alguma dificuldade em inscrever-se. Eles também estão a aceitar inscrições e, claro, a nossa sede da Cruz Vermelha também, que está de portas abertas para receber todas aquelas pessoas que queiram vir caminhar pela Cruz Vermelha, será também um ponto estratégico, neste caso também para fazerem a inscrição.
1: A 22ª edição do Grande Prémio do Atletismo realiza-se a 20 20 de setembro as inscrições estão a decorrer. A União de Freguesias de Santa Maria da Feira, Travanca, Sanfins e Espargo promove este fim de semana o terceiro encontro no âmbito da natalidade. A iniciativa decorre este sábado no Mercado Municipal de Santa Maria da Feira e será dedicada ao tema Amamentação sem Segredos, Estratégias Práticas para uma Jornada Tranquila. A sessão pretende apoiar grávidas e mulheres em pós-parto, abordando os desafios da amamentação e partilhando estratégias práticas para proporcionar uma experiência mais tranquila e gratificante. O encontro, que acontece entre as 4 e as 6 da tarde, será dinamizado por Vânia Coimbra, enfermeira especialista em saúde materna e obstetrícia, conselheira em amamentação e facilitadora em parentalidade consciente. A participação é gratuita, mas sujeita à inscrição obrigatória, que deverá ser efetuada através de e-mail ou telefone. Os bebés que nascerem na maternidade do Hospital São Sebastião durante a viagem medieval vão passar a ter entrada gratuita vitalícia no evento. Além de cartão de acesso, receberão também o diploma de Infante da Terra de Santa Maria. A medida foi anunciada pelo município e marca os 30 anos da viagem medieval, depois de uma iniciativa semelhante de caráter excepcional em 2016. A autarquia decidiu tornar este benefício permanente. Este ano, a oferta abrange os bebés que nascerem entre 28 de julho e 9 de agosto, período em que decorre a edição de 2026. Terminado o evento, a Unidade Local de Saúde dentro do Ourivoga comunicará ao município os nascimentos registados para que sejam emitidos os cartões personalizados que serão entregues posteriormente às famílias. Segundo o Presidente da Câmara, Amadeu Albergaria, a iniciativa pretende assinalar o 30º aniversário da viagem medieval, homenagear novas gerações e reforçar a ligação da comunidade ao maior evento cultural do concelho. O projeto Infantes da Terra de Santa Maria nasceu em 2016, no âmbito de uma parceria entre a viagem e o Hospital São Sebastião. Na altura, os 67 bebés nascidos durante o evento receberam de forma simbólica um salvo-conduto para a viagem e o título de Infante da Terra de Santa Maria. A partir deste ano, o acesso gratuito ao evento passa a ser atribuído a todos os bebés que nasceram durante a sua realização.
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2: Boa tarde, são 18 horas.
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2: Boa tarde, são 19 horas.
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2: Boa noite. São 20 horas.
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1: Boa noite, são 21 horas.
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2: 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Boa noite, o essencial da informação segue já a seguir. O Grande Prémio de Atletismo das Caldas de São Jorge regressa a 20 de setembro e promete ser uma verdadeira festa do atletismo. Organizada pela Secção de Atletismo do Caldas de São Jorge Sport Clube, a 22ª edição tem como padrinhos os atletas Bernardo Rocha e Aurora Cunha. O presidente do Atletismo do Caldas, Hugo Santos, afirma, em entrevista à Sintonia, que é um orgulho ver a prova atingir 22 anos de existência e destaca ainda que o evento é já uma tradição na freguesia.
7: Sem dúvida que é um orgulho enorme, portanto, e com uma responsabilidade ainda muito mais acrescida, mas principalmente muito orgulho em podermos estar aqui mais uma vez a desenvolver neste caso e apresentar o nosso 22º Grande Prémio, que cada ano que passa, com as dificuldades que atualmente atravessamos e a nível de apoios, torna-se cada vez mais difícil, mas pronto, com muito esforço, muito empenho, lá tem sido possível e cá estamos para apresentarmos então o nosso 22º Grande Prémio. Já começa a ser já uma velha guarda das Caldas fazer este Grande Prémio, portanto não fazia sentido algum, ainda para mais o clube, né, tendo direção, não fazia sentido nenhum nós não realizarmos a prova, né?
2: Claro.
7: Portanto, e nós temos sempre esse objetivo, cada vez apresentar e melhorar ano após ano, com novidades, podendo sempre, neste caso, propor alguma coisa diferente.
2: Este ano, o Grande Prémio de Atletismo das Caldas de São Jorge reverte a favor da delegação de Sanguedo da Cruz Vermelha Portuguesa. Hugo Santos realça a relevância desta instituição e o trabalho meritório que tem feito no concelho.
7: Porque também nós vimos que precisamos também de ajudar aqui os mais próximos, não é? E também vimos que a Cruz Vermelha também anda-se a esforçar e a pedir vários apoios também para criarem e construírem a sede nova.
2: Sim.
7: Sobretudo também me lembrei de que este ano, como estamos a contar com uma adesão maior, precisamos também de reforçar mais um bocadinho os meios de socorro e então por que não também recorrermos à Cruz
2: Vermelha?
7: É também
2: um bom parceiro, não é?
7: Sim, sem dúvida alguma. Eu estou sempre disposto, estou sempre prontos para vir ajudar e então pronto, foi juntar um bocadinho o útil ao agradável.
2: O presidente da delegação de Sanguedo, António Pinto Teixeira, sublinha a importância desta parceria com a Secção de Atletismo do Caldas de São Jorge Sport Clube e lembra que a instituição tem em curso a requalificação da Casa da Nocinha, um projeto ambicioso e que deverá estar concluído em 2028.
8: Profissionalmente, muito, porque normalmente nós trabalhamos de fora para dentro e esta é uma atividade que vem de dentro para fora e esta é uma atividade que vem de fora para dentro. Isso sensibiliza-nos e efetivamente, portanto, vem de acordo às nossas expectativas. Nós temos vários projetos. Agora, portanto, a requalificação da Casa da Nocinha é o nosso foco para os próximos anos e isto é uma lufada de ar fresco que nos vai ajudar e divulgar mais as nossas atividades e a concretização dos nossos sonhos. Temos um grupo de voluntários na estrutura operacional, sempre 24 horas sobre 24 horas, sempre disponíveis. Temos agora a Academia Sénior também com promover o envelhecimento ativo, temos a equipa de futebol, temos o SESI, o Corpo Europeu de Juventude, que está agora a terminar mais uma atividade. E, efetivamente, estamos atentos e queremos ser uma entidade inclusiva e onde efetivamente as pessoas possam incluir.

0: melhor e mais inclusivo.
1: Hugo Santos fala das expectativas para esta edição, agendada para 20 de setembro, e que contará com a modalidade de corrida e caminhada. O dirigente sublinha que o convívio é também um fator importante e aponta que há novidades para surpreender os visitantes.
2: Podem esperar que este ano será um convívio ainda muito maior, porque estamos a contar com os grupos informais daqui da feira, com os grupos running. É sempre aquele momento em que a malta se vai encontrar no final da prova, estar ali um bocadinho com fraternização, comer a bifana pronto, temos algo também para os surpreender no dia da prova. Já foi aqui comunicado, mas depois eu deixo aqui para a parte das surpresas, que este ano uma das coisas que teremos, algumas novidades. Pronto, e sim, também nós esperamos que desse dia o São Pedro nos ajude, como o ano passado também foi assim. Um susto muito grande no sábado e no domingo, aquilo transformou-se, pareceu quase um milagre.
1: Sim.
2: Um dia quente, um dia de muito sol, um dia bom, primeiramente, para a prática desportiva. Este ano estamos em um bocado coração nas mãos, porque isto está completamente. A gente não sabe perfeitamente o que é que irá acontecer no dia da prova, se está chuva, se está calor imenso, como de repente depois já está frio, como depois vem chuva. Não sei, oxalá que realmente a gente consiga ter as mesmas condições climatéricas como tivemos ano passado.
1: Além da plataforma Lab2Go, as pessoas podem fazer a inscrição em alguns locais, como a Junta de Freguesia das Caldas de São Jorge, explica Hugo Santos.
2: Principalmente para a caminhada, porque as pessoas já com alguma idade que querem se inscrever na caminhada não têm acesso a plataformas, é um bocado mais complicado. Então nós encontramos aqui pelo menos 4 sítios em que as pessoas podem se dirigir e fazerem lá a sua inscrição. Portanto, na Junta de Freguesia das Caldas, podem se dirigir também ao Espaço Forma, ao ginásio, podem se dirigir também ao Centro de Estudos da Corujinha.
1: Sim.
2: Também, que ela também neste caso disponibilizou para ajudar aquelas pessoas que têm alguma dificuldade em inscrever-se. Eles também estão a aceitar inscrições e, claro, a nossa sede da Cruz Vermelha também, que está de portas abertas para receber todas aquelas pessoas que queiram vir caminhar pela Cruz Vermelha, será também um ponto estratégico, neste caso também para fazerem a inscrição.
1: A 22ª edição do Grande Prémio do Atletismo realiza-se a 20 de setembro. As inscrições estão a decorrer. A União de Freguesias de Santa Maria da Feira, Travanca, Sanfins e Espargo promove este fim de semana o 3º encontro no âmbito da natalidade. A iniciativa decorre este sábado no Mercado Municipal de Santa Maria da Feira e será dedicada ao tema Amamentação sem Segredos, Estratégias Práticas para uma Jornada Tranquila. A sessão pretende apoiar grávidas e mulheres em pós-parto, abordando os desafios da amamentação e partilhando estratégias práticas para proporcionar uma experiência mais tranquila e gratificante. O encontro, que acontece entre as 4 e as 6 da tarde, será dinamizado por Vânia Coimbra, enfermeira especialista em saúde materna e obstetrícia, conselheira em amamentação e facilitadora em parentalidade consciente. A participação é gratuita, mas sujeita à inscrição obrigatória, que deverá ser efetuada através de e-mail ou telefone. Os bebés que nascerem na maternidade do Hospital São Sebastião durante a viagem medieval vão passar a ter entrada gratuita vitalícia no evento. Além de cartão de acesso, receberão também o diploma de Infante da Terra de Santa Maria. A medida foi anunciada pelo município e marca os 30 anos da viagem medieval, depois de uma iniciativa semelhante de caráter excepcional em 2016. A autarquia decidiu tornar este benefício permanente. Este ano, a oferta abrange os bebés que nascerem entre 28 de julho e 9 de agosto, período em que decorre a edição de 2026. Terminado o evento, a Unidade Local de Saúde de Entredouro e Voga comunicará ao município os nascimentos registados para que sejam emitidos os cartões personalizados que serão entregues posteriormente às famílias. Segundo o Presidente da Câmara, Amadeu Albergaria, a iniciativa pretende assinalar o 30º aniversário da viagem medieval, homenagear novas gerações e reforçar a ligação da comunidade ao maior evento cultural do concelho. O projeto Infantes da Terra de Santa Maria nasceu em 2016, no âmbito de uma parceria entre a viagem e o Hospital São Sebastião. Na altura, os 67 bebés nascidos durante o evento receberam de forma simbólica um salvo-conduto para a viagem e o título de Infante da Terra de Santa Maria. A partir deste ano, o acesso gratuito ao evento passa a ser atribuído a todos os bebés que nasceram durante a sua realização.
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2: Boa noite.

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1: E 22 e 11.

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1: Vinte e dois, 51.

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2: Boa noite. São 23 horas.
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0: 3239.
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1: 23, 13.

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1: Seis graus.

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1: 23:53.
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2: Meia-noite e onça.
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2: Bom dia, uma hora.
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